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1: 21 horas e 40 minutos.

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1: 23 horas e 40 minutos.
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1 hora e 1 minuto.

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0: 1:38.
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1: 2:12. 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

87 hits. 2 horas e 51 minutos.

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1: 7:30.
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1: 8 horas e 8 minutos.

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1: Opa!

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1: Fala moçada, estamos chegando, hein? A partir de agora a gente se fala aqui na sua 87 Hits. Prazer é todo meu estar com você. Hoje emplacando o dia 2, agosto 2026. E o prazer é todo meu levar muita música, muito som de qualidade até as 12, até o meio-dia. Eu e você aqui na número 1 da cidade.
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Agora 9 horas 14 minutos aqui na sua 87 Hits. Bruno e Marrone, Pago Calado. Abraço aí, Daniel. Valeu. Tudo de bom aí. Ótimo domingo.

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3: É uma música melhor que a outra. Alô, Gaspar! Forte abraço! Pessoal tá aí no bairro Novo Horizonte, tá com som colado na número 1. Aumenta o volume aí, até as 12, o melhor tocando por aqui, ó.

0: Jazaí Luciano e a Saudade Bandida, Rio Negro e Solimões, Peão Apaixonado, Jorge Matheus, Seu Astral, foi o que tocou aqui, ó, nessa manhã maravilhosa de domingo. E você em casa, de boa na boa, conferindo a número 1 em Patos de Minas. 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Certo, galera. Vamos trazer mais músicas, porque aqui a gente toca de tudo. A partir das 11, o melhor do passado para você viajar sem pagar passagem. Até às 11, sertanejão, do jeito que a galera gosta, acordando a rapaziada em Patos de Minas e toda a região, naquele clima.
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0: Olha que toca muito mais músicas, é pouco papo e muito mais sucessos. Alô, Marilene Nazaré, aí no Sebastião Murim, valeu! Tudo de bom, Stefani também tá ligado com a gente. Ótimo domingo aí, ó. Alô, Eliezer, tá trabalhando, tá o som da 87, valeu! Tudo de bom, ótimo finalzão de semana pra todo mundo aí, ó. Aqui, na melhor e muito mais gostosa.
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0: Tá aí de Paulo e Paulino, participação Leonardo. O ladrão na melhor programação. A melhor programação feita com carinho pra você. Nessa manhã maravilhosa de domingo, você em casa, no trabalho, nas mais diversas situações. Alô, Stefani. Abraço, obrigado pelo carinho, pela sintonia. Luciana também tá no Alvorada. Pessoal tá sempre ligado e antenado aqui com a gente, aqui, ó, na sintonia 87,9 e no site 87naveia.com. Vamos dar um giro aqui, a gente volta já já trazendo muito mais sucessos pro melhor ouvinte do Brasil.
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3: Opa, estamos de volta. Falei pra você que aqui é muito... muito pouco tempo de comercial e muita música, que você ganha muito mais, tá bom? Fica ouvindo muito comercial, muito locutor enchendo seu saco, cara, aqui é bem melhor. Fica aqui que você vai se divertir muito mais, tá bom? Olha, a partir de agora vamos liberar o telefone, o WhatsApp aqui da emissora pra você indicar seu som, seu sucesso, mandar o seu recado por aqui. Pra você concorrer a cinco convites aí, ó, pra Noite do Avesso, que acontece dia 15 de agosto no Tortuga, hein? A partir de agora, pode mandar sua mensagem pra cá, pro nosso WhatsApp, pra você concorrer a 5 passaportes aí, ó, pra Noite do Avesso, que acontece no Tortuga, dia 15 de agosto agora. Telefone nosso aqui é o 999370169, liberado pra você mandar o seu toque, abraço pra quem você quiser e falar, olha... deixa meu nome aí pro sorteio dos 5 passaportes aí, dos 5 convites pra Noite do Avesso, dia 15 de agosto lá no Tortuga. 99370169.
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9: A 87 Hits de Patos toca o que você gosta de ouvir. Grupo Menos é Mais e Natanzinho pela última vez.

0: 47.
1: Bom dia, minha gente. Gostaria de pedir uma música aí pra minha esposa Mel, especialmente para ela, Janaína, aqui do bairro Alvorada. Um feliz domingo para todo mundo. Obrigado.
2: Valeu, Zé Maria.

0: Uma salva de palmas, Daniel, gente! Henrique Juliano.
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0: Gian Giovanni, o nome dela. Oi, Ana Lúcia, valeu, forte abraço aí pra toda essa rapaziada aí no Carmo do Paranaíba, hein? Obrigado pelo carinho também, audiência.
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0: Daniel e a minha estrela perdida. Hugo e Guilherme também tocou por aqui, ó. Porta de Bar, Gian Giovanni, o nome dela. 10h35 aqui, na sua 87 Hits Patos de Minas. Você sintoniza e dá de cara com sucesso. Lembrando que a partir das 11, tem uma hora só de flashback aí pra você viajar sem pagar passagem ao som da 87, a número 1 em Patos de Minas. 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

Eduardo Costa, melhor ou pior? Claro, muito melhor, na verdade. A gente tá aqui tocando a melhor música e a melhor sequência musical, a maior sequência musical do seu rádio. Pouco papo e muita música só aqui, ó. Oi, Ana Lúcia, tá aí cantando junto com a Amado Batista. Valeu! Tamo junto, hein? Olha nosso WhatsApp liberado pra você mandar o seu toque, recado, abraço pra quem você quiser. E sabe o que é bom? Hoje você concorre a cinco convites aí pra Noite do Avesso, dia 15 de agosto agora, lá no Tortuga, hein? 9937-0169. Qualquer bairro que você tiver aí, pode mandar pra cá, Vanderlei. Coloca meu nome no sorteio aí, eu quero participar dos cinco convites aí pra Noite do Avesso, 15 de agosto, lá no Tortuga. 9937-0169. Alô, Thaís, Edivaldo, Carol, Lucas, pessoal aí no Barreiro. Valeu, forte abraço, hein? Obrigado pela audiência, carinho também, sintonia.

0: Esse é o som de Vitor e Léo. Na linha do tempo. Que sequência, hein? Que música boa. Agora faltando 2 minutinhos aí para as 11 da manhã. E você, claro, ligado na boa, conferindo a melhor programação do rádio. 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Galera, tá valendo aí para você, ó. Nosso WhatsApp liberado, valendo 5 convites aí pra Noite do Avesso, que acontece dia 15 agora de agosto, lá no Tortuga. Dá bobeira não, manda mensagem pra cá e fala, quero concorrer a 5 convites aí. 99370169, esse é o WhatsApp aqui da 87. Onde quer que você esteja aí, um abraço pra você, obrigado pela sintonia, carinho e audiência. Vamos dar um giro e a gente volta, fazendo você viajar e balançar ao som do flashback aqui na 87.
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5: Bora! Começar o melhor do passado aí de presente pra você. 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
5: 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Então vamos começar aqui. Aumenta o volume aí, ó. A melhor sequência está no ar. Aumenta o volume! Deixa eu mandar um abraço pro Marcelo lá no Bairro Brasil. Alô, Marcelo! Valeu, valeu! Abração pra você. E tá liberado o nosso WhatsApp aí, ó. Pra você mandar o seu toque, recado, abraço. E pra você concorrer a 5 passaportes aí pra Noite do Avesso, hein? 99 37 0169.

Marcelo Paulista, tá lá na Alexa, conferindo a nossa programação. Valeu, grande Marcelo, abraço pra você e toda a família aí, a família lá também na Tridimensional, hein? Valeu, tamo junto, hein? Abraço aqui também pro Daniel Cardoso, lá no Nossa Senhora de Fátima, né? Aqui em Patos, Minas. O pessoal tá sempre, sempre ligado aí com a gente. Valeu, abraço, Daniel. Tudo de bom pra você aí, ó. Valeu, hein? Já já a gente toca seu som aqui. Abraço. Nosso WhatsApp liberado pra sua participação. E você concorrer a 5 passaportes aí, ó, que a Musical tá presenteando você. Tá bom? Para isso, manda o seu toque para cá, 99-37-01-69. Aí você vai concorrer daqui a pouquinho a 5 passaportes aí, 5 convites aí para a Noite do Avesso, dia 15 agora de agosto, lá no Tortuga. Para você dançar e chacoalhar o esqueleto, o melhor do flashback acontecendo. O que a gente toca aqui, lá vai tocar também.

0: Esse é o som do Backstreet Boys, aí ó. Everybody, alô Daniel, abraço pra você. Renato, tá ligado com a gente, também tá participando aqui. E um abraço também pro Geraldo lá no Bairro Brasil.
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2: Olha, galera, o seguinte, hein? Daqui a pouquinho tem um sorteio de 5 convites aí pra Noite do Avesso, hein? Pra você concorrer é muito fácil, manda sua mensagem pra gente ainda, dá tempo. 999-370169. 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

Só sonzeira, hein? Só sonzeira aqui na número 1 da cidade. 11 horas e 46 minutos. Fazer o seguinte, eu já vou preparando aqui pra fazer o sorteio, né? Mas eu vou sortear um assim, ó. A primeira pessoa que me mandar, opa, esse já é meu, já faturei. Aí essa já, de cara, vai levar o primeiro, tá bom? Então é só falar assim, ó, só mandar no WhatsApp aqui, ó. 99-99-370169. Primeira pessoa que mandar aqui vai faturar um. E a gente já vai fazer o sorteio aqui dos outros quatro, tá bom?

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1: Galera, vamos fazer o sorteio aqui, né? Fazer o sorteio, na verdade, a Thaís lá do Barreiro, ela faturou aquele que eu falei assim, ó, a primeira pessoa que mandasse uma mensagem, né? Ela foi a mais, mais rápida e mandou a mensagem, tá bom? Mas depois disso também teve outros aqui e a gente colocou no sorteio. Vamos lá pro sorteador digital. Vamos lá então pro primeiro convite aqui então, vamos lá. O primeiro, na verdade, já é da Thaís, lá do Barreiro, do 99975, final 17. Thaís, ó, já tá aqui, tá bom? Vamos lá pro sorteador digital. Todos os nomes aqui. Opa, play. Quem deu sorte aqui, ó, quem deu sorte foi a Carla Andressa, do condomínio Terra Nova. Deixa eu confirmar, isso mesmo, né? Deixa eu confirmar aqui, isso mesmo. A Carla Andressa, lá do condomínio Terra Nova, ela deu sorte e faturou. Mais um, vamos lá. Opa! Quem deu sorte também foi o Renato. Alô, Renato! Ô, Renato, foi de sorte, hein, senhor? Renato só não colocou o bairro dele aqui, mas vou entrar em contato com ele aqui para saber. Ele participou aqui, era 11h25, né? Renato, o telefone dele é o 9209, final 16. Lembrando que esses aí a gente vai passar os nomes lá pro pessoal da Musical para entrar em contato. Então, ó, Renato, a Thaís e a Carla já faturou. Tem mais dois ainda, hein? Dedinho cruzado aí. Mais dois pra sortear por aqui. Vamos ver. Vamos lá. Deixa eu ver aqui agora. Mais um aqui, então. Saindo aqui, ó. Ei, gente. A Ana Lúcia lá do Carmo do Paranaíba faturou, hein? Ana Lúcia, vai ser de sorte, menina. Que é isso? O telefone dela é o 9664, final 05. Já é a segunda vez que a Ana Lúcia fatura brinde aqui. Ela é veiaca.

né? Também fica ligada, né? É isso, né? Quem fica ligado aí, dá sorte. E tem mais um aqui, ó. Mais um sorteio, vamos ver, vamos ver. Vamos ver quem vai dar sorte aqui. Vamos no sorteador digital. Vamos lá, né? Nosso sorteador digital. Opa, já deu. Será quem, hein? Será que foi pra você? Hã? Luiz Gustavo, lá do centro. 9777, final 47. Alô, Luiz Gustavo. Também foi o Felizardo. Então, ó, frisando aí, quem faturou dessa vez? Foi a Thaís lá do Barreiro. Ela mandou mensagem por último, também já tinha participado, mas ela foi veiaca que mandou mensagem. Isso aí já é meu. Levou, né? O Renato. Eu não, ele não mandou o telefone. É, tô perguntando ele aqui. O telefone dele é o 9209, final 16. A Carla Andressa, do condomínio Terra Nova. É, final do telefone 05. Ana Lúcia, lá do Carmo do Paranaíba. E também o Luiz Gustavo do Centro, né? Pra você que participou, muito obrigado pela sintonia, também pelo carinho, audiência. Vai vir mais sorteios aí. Pode falar com a galera aí que a gente vai sorteando aí pra essa moçada, tá? E vamos agradecer aqui os parceiros que estão com a gente aqui no Apoio Cultural. 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O Renato já respondeu aqui, é lá no Vila Garcia. Ô Renato, daqui a pouco eu entro em contato com você, você ganhou, tá bom? Valeu, tudo de bom aí, Renatão. 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Tamo junto, hein? Também com a gente, ó. 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Alô, Paulo!
Tá fazendo uma caminhada e tá ouvindo a gente aí, valeu! 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Galera, desejo para você uma ótima tarde. Fica com Deus, porque com Ele eu tô indo. E a gente se fala no domingo às 9, fazendo aquela festa no seu rádio. Para você, tudo de bom. Fica com Deus. Com Ele eu tô indo, hein? Tchau, tchau.

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1: 15 horas e 3 minutos.

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1: 18 horas e 11 minutos.

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1: 19 horas e 19 minutos.

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